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0: É hora de abrir o seu coração para receber essa mensagem super especial. Sejam bem-vindos e bem-vindas mais uma vez ao É Para Adorar, esse programa onde a adoração transcende as barreiras do tempo e do espaço. Prepare-se para se deixar envolver pela presença divina. Hoje a nossa programação, mais uma vez, está uma bênção.
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0: assim é cada momento aqui no nosso É Para Adorar. Já já a gente volta, hein?
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5: De volta à nossa programação repleta de louvores que transcendem o tempo. Você tá preparado aí para se deixar levar pela poderosa mensagem contida aí em cada melodia? 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
6: Estamos de volta aqui para mais momento de adoração e comunhão através da música. Sinta a energia positiva enquanto mergulhamos aí na próxima seleção musical. Se liga só. É bom.

0: Encerramos mais uma sessão de adoração e celebração no nosso É Para Adorar. Que os louvores que a gente tocou para você aqui hoje continue aí te abençoando ao longo do seu dia a dia. E que te inspire cada vez mais aí, ó, e fortaleça a sua fé, que é o mais importante. Até o nosso próximo encontro.
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0: tá sentindo o que eu tô sentindo, Paulo?
1: Eu tô sentindo uma coisa muito boa aqui, Silas.
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0: 11:10. 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
1: Uma e 17.

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2: 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E desde que começou sua carreira solo, só viu o sucesso aumentar com vocês, Davi Sasser.

Levanta suas mãos aos céus. Oh, Senhor.

boca de Deus aqui esta noite e emprestasse seus lábios ao Senhor e cantasse para a pessoa que está do seu lado: filho, eu quero tanto. 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
4: Bom dia, paz do Senhor Jesus, povo de Deus. Terça-feira abençoada, dia 6 de outubro de 2026. Estou chegando com o nosso Manhã de Fé aqui na queridinha da cidade. Sou Denise Fernandes, a partir de agora, juntinhos, louvando e adorando o nome do Senhor Jesus. Em casa, no trabalho, onde quer que você esteja, bem-vindo, bem-vinda. Compartilhe o nosso aplicativo, o nosso site com amigos e familiares através do seu compartilhamento, vidas sendo tocadas. Sou Denise Fernandes, esse é o nosso Manhã de Fé. Meu Instagram, Denise Fernandes Locutora, à sua disposição para você participar e também seguir a página. Nossas redes sociais já liberadas, participe conosco. Manhã de Fé no ar com muito carinho. Vamos falar com o Senhor, Pai querido, Pai maravilhoso. Aqui estamos nessa manhã abençoada com a nossa programação. A semana está apenas começando, Pai, mas tenho mil motivos para te agradecer. Porque o Senhor é fiel, porque o Senhor é maravilhoso, porque até aqui nos sustentou o Senhor. Gratidão por tudo, Pai. Tu és fiel, porque o Senhor é fiel, porque o Senhor é maravilhoso, porque até aqui nos sustentou o Senhor. Gratidão por tudo.

Obrigada, obrigada pelo carinho da audiência, seguindo por aqui para você participar comigo. Já sabe, né? Muito fácil, através das nossas redes sociais liberadas, Instagram, Facebook, WhatsApp. Aproveita a oportunidade, segue o nosso Insta para você estar sempre atualizado com as nossas novidades aqui da número 1 do Povo de Deus. Tá na hora de louvar ao Senhor, chegando mais uma sequência. Aqui o louvor não para, o louvor continua, falando do amor de Deus em forma de canção. Chegando mais uma super sequência.

0: Sexta-feira abençoada, fechando mais uma super sequência. Tá na hora do intervalo rapidinho. Não saia daí, eu volto já já com muito mais.
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0: Estou de volta, povo de Deus, com o nosso Manhã de Fé nessa terça-feira abençoada, seguindo por aqui. Para quem tá chegando agora, bem-vindo, bem-vinda. Fica à vontade, nossos contatos liberados para você participar aqui comigo. Aproveita a oportunidade, bora compartilhar o nosso app, o nosso site, através de você, vidas sendo impactadas. Também você consegue ouvir a nossa programação pela Alexa. Você tem a caixinha inteligente? Você pode ouvir a nossa programação pela Alexa, basta, né, falar para a caixinha tocar a nossa rádio, ela vai transmitir para você. Diga para ela transmitir a nossa rádio, vai transmitir com qualidade para você acompanhar o nosso Manhã de Fé e também as nossas outras programações. Está na hora da nossa homenagem, nosso quadro Aniversariante do Dia. Parabéns para você, feliz aniversário. Feliz aniversário para você que tá pagando as velinhas com muita paz, com muita saúde. O nosso Manhã de Fé abraçando você com muito carinho. E para você, aniversariante, eu ofereço essa próxima sequência com muito carinho. Aumente o som. Ótima manhã!

Manhã de Fé seguindo por aqui com muito carinho, muita alegria para você participar aqui da nossa programação, nossos contatos liberados. Aproveita a oportunidade, compartilhe com os amigos, familiares, o nosso site, o nosso app, através de você, vida sendo impactada. Seguindo por aqui, chegando mais canção linda, ótima manhã.

0: as mais lindas canções aqui no nosso Manhã de Fé, terça-feira iluminada. Obrigada pelo carinho, pela companhia. Tá na hora do intervalo, rapidinho. Manhã de Fé volta já.
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6: De volta por aqui com o nosso Manhã de Fé nessa terça-feira. Terça-feira espetacular. Obrigada pelo carinho da audiência. Sou Denise Fernandes. Para você participar aqui da nossa programação, muito fácil, através das nossas redes sociais. Fácil demais. Aproveita, né? Compartilha o nosso app, o nosso site através de você. Vidas sendo impactadas. Tá na hora do nosso Delícias da Manhã. Mais uma edição do nosso Delícias da Manhã, chegando com mais uma receitinha prática, deliciosa para você, com muito carinho.
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6: Delícias da Manhã. Delícias da Manhã. Delícias da Manhã, chegando com mais uma delícia para você. Para hoje, uma sobremesa deliciosa, uma gelatina de morango com creme de leite, que fica top demais, muito fácil de preparar para você fazer essa sobremesa deliciosa para o seu, né, pro almoço, depois do almoço, ou pra noite, ou aquele lanchinho fora de hora. É bom demais. Minha amiga, fácil demais fazer uma gelatina. Até criança, né, olhando ali as instruções da embalagem, né, consegue preparar essa delícia. Então, essa gelatina de morango com creme de leite, ela é fácil. Tem várias maneiras, né? Eu gosto de fazer dessa forma que eu quero compartilhar com você. Você vai seguir as instruções da embalagem, ali vai preparar. Pode pegar umas duas caixinhas de gelatina, duas caixinhas de creme de leite e uma caixinha de leite condensado. Se você desejar, claro, dá um toque especial. Se não, só vai utilizar duas caixinhas de creme de leite e duas caixinhas de gelatina de morango. Você vai preparar ali a gelatina seguindo as instruções, vai levar para a geladeira e deixa lá por cerca de mais ou menos uma hora e meia. Depois você retira da geladeira, né, que tá na tigela ali direitinho. Você vai levar para o liquidificador e você vai bater juntamente com o creme de leite. Bata a gelatina com o creme de leite junto, tá bom? Tudo junto. Vai bater ali por cerca de 5, 6 minutinhos. Você vai transferir novamente para a tigela, para o pirex ou numa bacia, como você preferir, e vai levar para a geladeira novamente. Aí você vai deixar gelar por mais ou menos umas 2 horas, 2 horas e meia, né, até que ela fica com aquela firmeza, né? Fica top demais, fica muito bom. gelatina com creme de leite. E a cor, né? Dá aquele destaque muito legal. Fica um prato muito bonito. Mais uma aqui do nosso Manhã de Fé. E se você quiser utilizar ali o leite condensado para dar um toque especial, você acrescenta o leite condensado, tá bom? Fica bom demais. Tanto com leite condensado ou somente o creme de leite. Mais uma aqui do nosso Delícia da Manhã. Mais uma receitinha deliciosa que compartilhei com você. Vamos louvar ao Senhor? Chegando mais uma lindíssima sequência. Ótima manhã!

0: Muito bem, fechando mais uma lindíssima sequência aqui no nosso Manhã de Fé. Obrigada pelo carinho, obrigada pela companhia. Para você participar aqui comigo, muito fácil. Nossos contatos liberados. Fique à vontade. Manhã de Fé segue em grande estilo, chegando mais uma super sequência. Ótima manhã.
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0: aí, amores, esse é o nosso Manhã de Fé, fechando mais uma lindíssima sequência. Tá na hora do intervalo rapidinho. Não saia daí, eu volto já já com muito mais.
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0: De volta por aqui com o nosso Manhã de Fé nessa terça-feira. Bem-vindos, obrigada pelo carinho da audiência. Sou Denise Fernandes. De segunda a sábado, te faço companhia com a nossa programação. Nossas redes sociais seguem liberadas para você participar. Fica à vontade. Quero receber o seu abraço aqui na nossa programação. E tá na hora da nossa super dica. Uma dica muito legal para você que gosta de um delicioso franguinho bem crocante, franguinho frito, delicioso. Uma dica bacana para você. Eu já passei algumas dicas, né? Mas essa daqui é mais uma que eu tenho certeza que fará diferença e você vai gostar. Para você temperar o seu frango, pode, né, temperar a gosto, tempero é gosto, claro, né, do seu jeito. Mas assim, ó, uma dica legal que dá muito certo é você fazer o seguinte, amiga. Vai temperar o frango, tempera com vinagre. Eu gosto, né? Vinagre, sal, colocar sazon também, uma pitada de pimenta calabresa, pimenta do reino, um cominho, uma pitadinha. Aí você vai temperar ali com vinagre, sal, faz aquele molinho. Depois você mistura no frango, empana ele, vai empanar ele com trigo e vai fritar. Vai fritar, fica delicioso, bem crocante. E aquele toque especial, né? Aquele sabor delicioso. Mais uma dica aqui do nosso Manhã de Fé, aqui no nosso Super Dica. Uma dica bacana pra você que acompanha a nossa programação. Chegando, mais louvores, ótima manhã!

Seguindo, meus amados, com o nosso Manhã de Fé nessa terça-feira abençoada. Obrigada pelo carinho da audiência. Sou Denise Fernandes. De segunda a sábado, te faço companhia aqui com o nosso Manhã de Fé, com muita alegria e o Senhor no comando sempre. Chegando mais uma lindíssima sequência. Ótima manhã.

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0: Esse é o nosso Manhã de Fé nessa terça-feira e com essa lindíssima sequência, finalizando a nossa programação com muito carinho, com muita alegria. Gratidão sempre, porque o nosso Deus é fiel. Que Deus abençoe sua vida, continue na nossa sintonia, vem aí uma programação abençoadíssima. Um forte abraço, beijos, tchau, tchau, até amanhã.
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pode cair água essa noite. Quantos estão dispostos a dizer: Senhor, o problema não é o pastor, o problema não é a equipe de louvor, o problema sou eu, Jesus. Sabe, às vezes a gente fala: ah, é o som que é ruim, é o pastor que é muito ruim. O problema é Júlio, o problema sou eu, o problema sou eu, Jesus. Quando nós confessamos: Senhor, sou eu, sou carnal, sou religioso, sou egoísta, sou orgulhoso. Quando você confessa, sabe o que acontece? O Senhor vem com graça, Ele derrama chuva sobre você. Como essa noite Ele está começando a fazer. Alguns de vocês estão começando a ser molhados pela misericórdia de Deus. Agora, Senhor, eu estou liberando a Tua chuva neste lugar. Em o nome de Jesus Cristo.

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5: 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Alimentação, saúde e bem-estar. Cuide-se bem.
6: Incluir uma pequena porção de cacau puro na alimentação diária traz proteção direta para sua circulação sanguínea. Um ensaio clínico da Universidade de Birmingham demonstrou que os flavonoides presentes no cacau estimulam a produção de óxido nítrico, uma substância que relaxa os vasos sanguíneos e melhora o fluxo arterial em todo o corpo. Esse efeito melhora a oxigenação dos tecidos e auxilia na manutenção de uma pressão arterial saudável. Para obter os benefícios reais, sem excesso de açúcar, os especialistas recomendam optar pelo cacau em pó sem açúcar ou pelo chocolate amargo com pelo menos 70% de cacau. Uma colher de chá de cacau misturada às frutas ou ao iogurte é uma maneira prática e deliciosa de nutrir o seu sistema cardiovascular com antioxidantes de altíssima qualidade. 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Pequenos cuidados, grandes mudanças.
5: 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Alimentação, saúde e bem-estar no seu dia a dia. 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
6: Para você que gosta de ter sempre em mãos uma receita prática, saborosa, anote nossa receita de hoje, que é arroz com lentilha e bacon. Os ingredientes são 2 xícaras chá de lentilha, 1 tablete de caldo de legumes, 3 xícaras chá de água, 2 folhas de louro, 200 gramas de bacon, 1 colher sopa de óleo, 1/2 xícara chá de cachaça, 3 xícaras chá de arroz branco cozido, sal, pimenta do reino branca e cheiro verde picado a gosto. Para o preparo, leve ao fogo a lentilha com o caldo, a água e o louro. Cozinhe até ficar macia, mas sem desmanchar. Escorra. Depois, numa panela, coloque o bacon picado, o óleo e frite até dourar. Junte a cachaça e ferva por 3 minutos em fogo baixo. Adicione o arroz em seguida. Tempere com sal, a pimenta e o cheiro verde. Junte a lentilha, mexa com cuidado e transfira para uma travessa funda. Polvilhe com mais cheiro verde e sirva em seguida. A cachaça nesta receita é um ingrediente opcional. Bom apetite para você. Aproveite este arroz com lentilha e bacon, que fica uma delícia. Até a nossa próxima receita. Um beijo.
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dias é que o Senhor está aí. Mas hoje, o silêncio está tão alto. E eu tô quase desistindo.

0: meu filho, Deus te abençoe.
1: Obrigado.
0: Vai ser grande na terra esse menino. Aleluia. Glória a Deus.

história de uma mulher chamada Ana, que era estéril e tinha um sonho de gerar. Ana subia ao templo todos os anos para adorar ao Senhor. Em um daqueles anos, Ana foi humilhada de uma forma tão terrível

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6: Escolha o lugar certo para comer. As refeições devem ser feitas em lugares tranquilos e sem pressa. Comer bem devagar, sem pensar em compromissos e mastigar muito bem os alimentos, fará com que você se sinta saciado, mesmo ingerindo uma menor quantidade de comida. Também evite comer assistindo televisão, na frente do computador ou trabalhando, pois nessas situações perdemos a noção da quantidade de comida que estamos ingerindo.
5: 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A qualquer momento, a gente volta com mais dicas para você.
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me faz lembrar de quando eu tinha 6 anos de idade. E eu lembro que dentro de uma igreja bem pequenininha, Jesus olhou para mim, uma menina improvável, que não tinha condição, que não tinha força para se levantar. E ele me deu uma promessa. Ele disse: Kellen, eu te levarei sobre essas nações. E hoje eu estou aqui como testemunho do Senhor para dizer que se ele fez a promessa na sua vida, ele vai cumprir, ele vai fazer. Descansa o teu coração, pois ele é fiel. Cante.

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0: Você é nosso.
1: Um privilégio, uma honra.
2: Glória a Deus.

0: isso aqui merece. Até segura aí, maestro.
1: Coisa boa.
0: Isso aqui, Cláudio, ó. Merece, ó.
2: É paixão pela tua presença.
0: Solta a voz.
2: Senhor.
1: Ó, coisa linda.
0: É o instinto da alma.

continue orando com seu irmão. Passe alguns minutos orando. Fala, Deus, move na minha vida, move na nossa família, move no nosso país. Vamos passar alguns instantes orando. Fala, Deus, responde meus pedidos de oração. Senhor, responde meus pedidos de oração.

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Olá, que bom te encontrar aqui. Estação Louvor está começando. Eu sou o Ronan Oliveira e vim para te fazer companhia com muito prazer, muita alegria, muita fé, muito amor no coração nesta terça-feira. É, a semana está passando rápido, né? Rapidinho, já estamos na terça-feira e claro que para que a gente fique bem melhor, é preciso que estejamos juntos aqui. Combinado? Estação Louvor no ar.

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0: Aleluia!
1: Ih, coisa nova, glória, chegando!
0: Meu Deus! Eu creio, obrigada. Honra, glória a Deus!
1: Aleluia!
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0: pessoal, vou dar uma paradinha na programação, vamos ouvir as mensagens dos nossos parceiros, mas é super rápido e eu já volto com muito mais música. Já já estamos de volta, não saia daí.
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7: A Hora do Consumidor chegando nesta terça-feira, hoje dia 6 de outubro de 2026. Hoje respondendo a pergunta aqui do Roberto de Franca, no estado de São Paulo. Ele contratou uma empresa para instalar ar-condicionado e o técnico começou o serviço sem mostrar o orçamento. Depois apresentou uma cobrança muito maior e ele pergunta se é obrigado a pagar. Olha, Roberto, o artigo 39, inciso 6º do Código de Defesa do Consumidor, né, considera abusivo executar serviços sem a prévia elaboração de orçamento e autorização expressa do consumidor, viu? Salvo situações específicas previstas na própria lei. Além disso, o artigo 40 determina que o orçamento informe mão de obra, materiais, condições de pagamento e datas de início e término. Por isso, peça sempre o orçamento antes de autorizar o serviço. Tá bom, meu amigo? Fica aí a nossa dica pra você, hein? Eu sou Kleber Salles e esse foi o nosso quadro A Hora do Consumidor.
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0: Oi, eu falei que era rapidinho, já estamos de volta e agora tem mais sucesso na melhor programação do seu rádio. Escuta essa aí.

Se tiver chovendo, é ele quem manda a chuva. Se tiver sol, é ele quem coloca o sol lá no céu. É a vontade de Deus que é maior que tudo, sabe? É a vontade de Deus que supera todos os medos. Sabe aquele desenho animado que você assiste, que tem um herói lá, sabe? Só existe um herói de verdade, esse herói é Jesus Cristo.

0: barco vazio não é acidente. É a vontade perfeita, agradável de Deus e boa para Jesus entrar no seu barco e mudar a sua história.
1: Aqui os intervalos são sempre muito rápidos, então não saia daí, é rapidinho e a gente volta com muito mais música. Até já!
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0: Desculpa o mau jeito, mas o assunto é sério. 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Mateus 5:5.
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3: Ah, você sabe que eu não minto pra você, né? Eu falei que seria um intervalo rapidinho pra você não perder tempo. Combinado? Já voltamos com a melhor programação.

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Uma chuva.

cheio da glória de Deus aí. Só põe a mãozinha assim para fora e o motorista pisca o farol. Assim, a mãozinha lá fora, né, irmão? Porque essa música não é brincadeira não, né? Irmão, eu já fico assim, né? Ô, glória. Ó, a mãozinha assim, vamos lá. Lá em cima comigo.

0: É, a gente sabe que vai acabar, mas quando chega a hora não é legal, né? É hora de ir embora, mas a certeza que eu tenho é que eu fiquei feliz demais com o seu carinho, com a sua audiência, a sua participação. Muito obrigado, valeu demais e até a próxima. Estaremos juntos de novo.
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4: Para amolecer carne dura, junte algumas gotas de calda de abacaxi ou, se tiver, leite de mamão verde.
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Minha mãe tava passando por um momento difícil e ela tava com depressão. E ela chegou à noite, num certo período da madrugada, e ela começou a tentar se matar. A gente mora num condomínio e ela tentou pular da janela. E nessa época eu tava passando por uma guerra espiritual, eu tinha acabado de reconciliar. E nessa noite eu entrei pro quarto e falei pra Jesus que eu não conseguia, porque eu tava totalmente ferido. Eu tava totalmente abatido. E foi aí que surgiu a ideia, né? Foi ele que começou a ministrar no meu coração. Quando as pessoas, elas estão passando certo tipo de situação em momentos difíceis, muitas vezes a gente tá ferido, a gente tá abatido no chão. E é aí que ele aparece, pega na nossa mão e decide caminhar. E foi o que aconteceu comigo. Naquela madrugada eu escrevi a canção, revigorou as minhas forças. E eu consegui continuar, que ele não desiste. E foi o que aconteceu comigo naquela noite. Eu ouvi o Espírito Santo falar comigo.

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1: E aí, tá curtindo a nossa programação? Já já tem muito mais Gospel Show, não sai daí.
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12: Para você que gosta de ter sempre em mãos uma receita prática, saborosa, anote a nossa receita de hoje, que é arroz com lentilha e bacon. Os ingredientes são 2 xícaras chá de lentilha, 1 tablete de caldo de legumes, 3 xícaras chá de água, 2 folhas de louro, 200 gramas de bacon, 1 colher sopa de óleo, 1/2 xícara chá de cachaça, 3 xícaras chá de arroz branco cozido, sal, pimenta do reino branca e cheiro verde picado a gosto. Para o preparo, leve ao fogo a lentilha com o caldo, a água e o louro. Cozinhe até ficar macia, mas sem desmanchar. Escorra. Depois, numa panela, coloque o bacon picado, o óleo e frite até dourar. Junte a cachaça e ferva por 3 minutos em fogo baixo. Adicione o arroz em seguida. Tempere com sal, a pimenta e o cheiro verde. Junte a lentilha, mexa com cuidado e transfira para uma travessa funda. Polvilhe com mais cheiro verde e sirva em seguida. A cachaça nesta receita é um ingrediente opcional. Bom apetite para você. Aproveite este arroz com lentilha e bacon, que fica uma delícia. Até a nossa próxima receita. Um beijo.
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1: Olha o Gospel Show de volta. Aumenta o volume, compartilha para todo mundo. Alex Gouveia de volta.

0: de língua pra fora.
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0: gostando, né? O melhor da música gospel aqui no nosso Gospel Show, que volta já.
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0: Acabou o nosso Gospel Show, mas amanhã tem mais. Amanhã é quarta, amanhã é meiuca de semana, tem mais Gospel Show pra você, tá bom? Um beijão no fundo do coração, fiquem todos com Deus e até amanhã, te espero aqui, hein?
1: Tchau, tchau. 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
5: Fala aí, turma abençoada, como que você está? Tudo bem? Muito prazer, é o Johnny Silva por aqui, começando mais uma tarde de fé com muito louvor, muita adoração, muita descontração, muita alegria, que a graça de Jesus venha sobre a sua vida, e eu tenho certeza que ao final desse programa, você vai contar aí as bênçãos que Deus realizou aí no decorrer deste programa aqui, tá bom? Johnny Silva por cá, hoje terça-feira, tá bom? Hoje 6 de outubro de 2026, vamos que vamos, muito louvor, muita adoração a partir de agora, vamos começar muito bem?
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5: chegando a Damares.
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por aqui não para, você ouvindo Ronaldo Bezerra, antes você ouviu aqui a Gabriela Gomes, aqui na nossa programação, é assim né, muito louvor, muita adoração, as melhores músicas, os melhores artistas gospel passa por aqui na nossa rádio, tá bom? Continue sempre com a gente, obrigado a você que tá sintonizado aí, pela Alexa, pelo site, pelo aplicativo, pelas plataformas digitais, tá chegando por aqui a Daça Priscila com Nicole Souza.

0: Gente, é sempre muito bom ouvir Voz da Verdade, né? Renova-me aqui na nossa programação. Ah, tá chegando o intervalinho, é só o prazo de tomar um pouquinho de café. Ah, um cafezinho quentinho, cheirosinho, é muito bom, né, gente? Já estou de volta, não saia daí.
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7: Olá, tudo bem? Espero que sim. No ar mais um Gospel News com a minha apresentação, locutora Patrícia. Em entrevista exclusiva ao Guia-me, o pastor Luciano Subirá falou sobre os desafios da igreja brasileira e a importância da família como fundamento do reino. Ao comentar o aumento de teologias distorcidas, como a teologia coach e a hipergraça, Subirá foi enfático. É imaturidade. Nós temos um número grande de cristãos, mas com baixo conhecimento bíblico, comentou o pastor. Segundo ele, a internet acelera tanto o que é bom quanto o que é ruim, e os cristãos precisam aprender a filtrar.
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0: Johnny Silva por aqui, já voltei, já tomei o meu cafezinho. Ah, que maravilha, sempre é muito bom. Tem gente que não gosta, né? Gosta de um chá, um suco, mas eu gosto de um cafezinho. Tá chegando por aqui a Kemily Santos, Acredite. Essa é a nossa Tarde de Fé com muito louvor e muita adoração para aquele lá de cima.

Ministério Apacentar de Louvor a Poder. Uma super sequência aqui na Tarde de Fé. E aí, tá aprontando o que por aí? Tá no seu trabalho, tá em casa? Que você tem uma ótima terça-feira aí, repleta das bênçãos de Deus. Por aqui, continua. Tá chegando mais louvores pra alegrar os nossos corações. Vem comigo.

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1: Ministério Adoração e Adoradores, Ana Paula Valadão com David Killam, faz chover aqui na nossa programação. Ó, vou para um breve intervalo, não saia daí, porque Deus tem muito a derramar sobre a sua vida, sobre o seu coração, sobre os seus, tá bom? Já eu volto.
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7: E uma igreja foi destruída após ser atingida por um tornado nos Estados Unidos durante o horário de culto. Felizmente, ninguém ficou ferido. Neste dia, após conferir a previsão do tempo, o pastor Tim Tanner sentiu que deveria cancelar o culto. Cancelamos naquela noite por causa das tempestades. É a primeira vez em meus 35 anos de pastoreio que fazemos isso, disse ele à CBN News. Somos pessoas resilientes. Vamos reconstruir. Somos muito gratos. Deus é tão bom para nós. Preguei isso na manhã de domingo. Quero que o mundo saiba que esta igreja ainda ama a Deus, ainda confia nele, concluiu o pastor. Nosso Gospel News de hoje fica por aqui. A você que acompanhou, meu muito obrigado.

0: Obrigada e até amanhã com mais uma edição.
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5: Com um sorrisão no rosto e muita alegria, muito louvor, muita adoração nesta tarde de terça-feira. Vamos juntinhos. Ah, muita música vai passar por aqui ainda, muito louvor. Aquele que você gosta vai passar por aqui, tá bom? Tá chegando a Ana Nóbrega.

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1: Vamos juntos, porque por aqui continua o louvor não para. E aí, já compartilhou o nosso aplicativo hoje? Ainda não? Ah, John, eu nem baixei o aplicativo, eu ouço pela Alexa. Ah, vá até a Play Store, a Apple Store, tá bom? Porque na rua não tem como você levar a Alexa. Então aí você leva o aplicativo no seu celular, aonde quer que você esteja aí, ó, você vai ouvir a nossa programação em alto e bom som, no sonzão estéreo aqui da nossa rádio, tá certo? Você ouvindo aí, aproxime-se com Oni Ministério. Antes você ouviu a Pamela e por aqui continua, tá chegando agora a Laura pra louvar e bendizer ao nome do Senhor aqui na Tarde de Fé.

0: ouvindo o Pastor Lucas com Tom Café. Gente, é um privilégio enorme ter você aqui, tá bom? Nessa tarde de terça-feira. Já falou pro seu vizinho, pra sua mãe, pra sua sogra? Falou, sintoniza na rádio aí. Tá passando a tarde de fé. Deus vai te abençoar muito. E Deus vai te recompensar bastante, tá bom? Estou indo para um breve intervalo, mas no próximo bloco tem muito mais pra você. Aguenta aí.
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0: Chegando por aqui, Débora Silvia, quero te adorar. Essa é a Tarde de Fé, seja muito bem-vindo.

por aqui, você ouvindo Leandro Borges com Vanilda Bordieri aqui na nossa programação. Como que você está? Tá gostando da programação? Que maravilha! Ah, então segue a gente nas redes sociais, no nosso site. Tem muita coisa bonita, tem muita coisa nova lá no nosso site, tá bom? Então, dê uma passadinha por lá, dê uma visitadinha, segue a gente aí nas redes sociais e vamos juntos porque aqui a música não para. Tá chegando o Kemuel com a participação do Dilcinho aqui na Tarde de Fé.

0: E estamos terminando mais uma Tarde de Fé nesta terça-feira com esta mensagem lindíssima, maravilhosa. Deus lhe ama, com certeza. Essa é a mensagem que deixamos pra você, você ouvindo aí com Thales Roberto, tá bom? A Tarde de Fé volta amanhã na quarta-feira, no mesmo horário, aqui nesta rádio abençoada, tá bom? Privilégio enorme ter você aqui, você que participou, compartilhou aí o nosso aplicativo com mais pessoas. Quero agradecer de coração, que Deus recompense a você ricamente aí, tá bom? Não saia da sintonia, tá chegando mais uma super atração aqui nesta rádio, logo após aqui a nossa Tarde de Fé, logo após o comercial, tá bom? Tchau, tchau, que Deus continue abençoando. Abraço!
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4: E a vida de Cássimo Armando, um moçambicano do sul do país, foi transformada radicalmente a partir de um convite que recebeu quando tinha 17 anos para ir a uma cruzada evangelística. Em entrevista exclusiva ao Guia-me, Cássimo contou que esteve pela primeira vez no Brasil nas igrejas wesleyanas de São Paulo, Rio de Janeiro e Belo Horizonte para compartilhar o avanço do trabalho missionário com as igrejas parceiras da missão em Moçambique. Nunca podemos desistir do que Deus colocou em nós: alcançar povos, tribos, raças e línguas, amar, servir e apresentar Cristo, afirmou o missionário.
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0: vai, chegamos para mais uma edição da programação Topzera do seu rádio, programa Diante do Altar, nessa terça-feira, uma terça-feirosa especial para você que tá junto com a gente na nossa programação. E agora é tudo comigo mesmo, sou seu irmão em Cristo, pastor Giovanni Nunes, pedindo permissão e licença para entrar aí no seu rádio, aí na sua casa, aí no seu trabalho, uma programação que é alegre, que é para cima, que é feliz e, claro, é abençoada por Deus. Muito obrigado pela carona, você que tá no rádio ouvindo a gente, ouvindo a programação que começa agora para abençoar a sua vida. Nossa terça-feira vai ficar especial porque tem palavra e louvor para você. E sem delongas, eu já declaro que essa programação é top e vai deixar você top. A bênção de Deus recairá sobre sua vida através da programação. Então aumenta o volume, porque agora vem louvores bonitos para você e muito, muito, muito, muito, muito de Deus para você. Aumenta o volume, vem, vem, vem com a gente na melhor.
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Voltamos depois dessa super sequência de Deus para sua vida. Nos resta agora ir para um rápido intervalo e voltamos já já trazendo mais de Deus para você, trazendo mais louvor, mais bênção de Deus na programação Diante do Altar. Diante do Altar, volta já, fica por aí, não sai não, não muda de frequência não, hein? Fica por aí e aproveita e faz o seguinte, chama mais alguém para ouvir a programação. Volta.

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6: 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Muito bem, gente, estamos de volta com a programação Diante do Altar. Isso mesmo, depois desse intervalo abençoado aí, você volta ouvindo a programação mais top do seu rádio, trazendo alegria para você na rádio mais top que você ouve todos os dias. Olha, agora a gente vai de mais canção para você, mas a gente quer agradecer muito você pelo carinho da sua audiência, por você estar junto com a gente aí acompanhando. Espero que esteja gostando da programação Diante do Altar e que você possa divulgar para mais gente para ouvir a nossa rádio e ouvir a nossa programação que rola por aqui de segunda a sexta-feira. Isso mesmo, nesse horário você ouve a gente. E agora chega de blá blá blá. Eu tenho mais louvores bonitos para você, pro seu coração. Abra o coração e deixa Deus te abençoar. Como eu digo sempre, aumenta o volume, porque o melhor de Deus está aqui.
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0: 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Muito bem, gente, estamos de volta com vocês. Agora vamos fazer um rápido intervalo, voltamos já já com mais de Deus pra sua vida, viu? Que canção maravilhosa essa que tocou pra vocês agora, hein? Música bonita, louvor abençoado, toca aqui na programação Diante do Altar. Já já a gente tem mais Diante do Altar pra você. Fica por aí, sai não, porque o melhor de Deus ainda está por vir. Então já volto já já, 2 minutinhos, volto pra poder abençoar a sua vida. É um break rapidinho, volto já já pra abençoar você.
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0: 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Voltamos do intervalo com esse programa que hoje tá top. É um prazer saber que você tá junto com a gente na programação alegre, feliz e abençoada do seu rádio. Programação pra cima, programação que traz a bênção de Deus em forma de louvor e palavras. Muito obrigado você que dá carona pra gente aí no seu rádio, você que tá acompanhando a nossa programação Diante do Altar. Muito obrigado pelo carinho. Então, ó, dedicado a você, vem essa super sequência de canção bonita, aumenta o volume aí porque vem louvor abençoado pro seu coração, tá bom? Então aumenta o volume porque o melhor de Deus está por vir. Está por vir. Bora com a gente!
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no Evangelho de João, no capítulo 14, o verso 1 diz assim: não se turbe o vosso coração, credes em Deus, credes também em mim. Muito bem, meus amados, quando eu olho para esse texto, eu vejo o Senhor Jesus, por mais uma vez, instruindo as pessoas a viver o melhor da vida. E o melhor da vida é crer. Crer no Senhor, crer na sua força e no seu poder, para que tudo possa dar certo. Ele disse certa feita também no Evangelho de João, no capítulo 11, para Marta e Maria: se creres, verá a glória de Deus. O que eu quero dizer com isso é que o Senhor sempre está nos convidando a crer, porque Ele sabe que quando nós cremos, nós ativamos o milagre dEle na nossa vida. O milagre que recebemos não é por aquilo que vemos, mas é por aquilo que cremos. E Ele está dizendo: não turbe, não perturbe o seu coração, não perturbe a sua alma, não se preocupe quanto a qualquer coisa. E todos os dias você sabe que existem inúmeras situações que vêm para te preocupar, para fazer você se entristecer. Talvez agora mesmo, você está me ouvindo agora, seu coração está aí perturbado, angustiado. Talvez está vivendo uma crise de depressão, uma crise de ansiedade, perturbado com algo que está acontecendo em sua volta, em sua vida, com a sua família. Talvez está me ouvindo agora e a situação não está nada legal, e você está com o coração angustiado, coração perturbado, sem saber o que fazer, sem saber como sair dessa situação, sem saber como dar o reviravolta dessa história. É, não é fácil. Mas ele ensina o seguinte: mesmo diante de tudo isso, o próprio Cristo diz: crede em Deus e crê em mim. E eu creio que eu poderia completar essa frase com tantas coisas. Por exemplo, crede em Deus, crê em mim, que eu mudarei essa história. Crede em Deus, crê em mim, que eu sou Deus que acalma o teu coração. Crede em Deus, crê em mim, que sou Deus que te acalmo nesse tempo. O que Deus precisa é que você simplesmente aquieta o teu coração acreditando. Que por mais impossível que seja, Ele é o Deus que vai te ajudar nessa jornada. Então se apega no Senhor na fé. As pessoas podem dizer para você, olhar para você e dizer: olha, acabou, tem jeito não, hein? Vai ser difícil reverter a situação. É, pode até dizer, porque falar até papagaio fala. Mas o que diz o teu coração acerca da sua fé em Deus? Se você está me ouvindo agora, nesse momento, é porque você crê em Deus. Você se permitiu ouvir uma palavra de Deus. E aqui eu quero deixar para você: isso não é uma palavra, isso é uma resposta de Deus para você. Isso é Deus te visitando com essa simples palavra e dizendo para você: filho, creia somente e verás a minha glória. Então hoje, entrega o teu caminho ao Senhor, confia nele e o mais ele fará por você. Jesus é o caminho, a verdade e a vida, e ele vai te levar pelo caminho de vitória, de conquista, o caminho que te tira dessa tribulação. Confia nisso. Crede no Senhor Jesus de todo o teu coração e verá ele trazendo livramento. Como ele diz na palavra dele: o choro dura uma noite, mas quando você crê, você traz o amanhecer com alegria. Então chame a existência com a tua fé, a alegria de um novo amanhecer. Não turbe o teu coração, não deixe com que tua alma te destrua, mas com que tua fé te coloque para cima. O Senhor te visita nessa hora. Receba a visitação dele através dessa palavra, em nome de Jesus. Esse é o Gotas da Palavra de Deus. Eu sou o pastor Giovanni Nunes. Até a próxima. Graça e paz. Shalom.

0: Aleluia.
1: O homem pode fazer planos, mas o agir, o querer e o efetuar é de Deus, que é o Criador. Ele é quem cuida, ele é quem coloca as coisas no seu devido lugar. Então descanse, não se preocupe.

0: Glória a Deus.
1: Glória.
2: Nós somos comuns, imperfeitos, mas Ele nos ama apesar de nós.

0: sabe o que eu sou?
1: Tu imperfeito.
2: Muito obrigado, Jesus, pelo teu amor.

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É escola perfeita pra você crescer. Eu sei que tá difícil até de entender.

0: lutar vai passar. Quero que você tenha que estar liberado, glória a Deus.
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Ei, feche seus olhos agora. Levanta a sua mão e começa a falar os nomes da sua família, diga. Levanta a voz, fala Pedro, Tiago, João, Maria, Marta, Thalita, Francisco, Valdir, Aline, Giovanni, Davi, Samuel, Carolina. Vai falando, vai falando. Vai dando nome aos teus, vai dando nome aos teus. Vai dando nome aos teus, vai dizendo. Diga, diga o nome dele. Diga o nome dela. Eu não sei qual é o nome. Fala, Senhor, o João não é meu, o João é teu. Ele está guardado, ele está abençoado por ti. Diga o nome da sua empresa, diga: a minha empresa não é minha, ela é tua, Senhor. Eu não preciso me preocupar.